Vapor barato, mero serviçal do narcotráfico. Foi encontrado na ruína de uma escola em construção. Aqui tudo parece que era ainda construção, e já é ruína. Tudo é menino, menina no olho da rua. O asfalto, a ponte, o viaduto ganindo pra lua. Nada continua, e o cano da pistola que as crianças mordem reflete todas as cores da paisagem da cidade, que é muito mais bonita, é muito mais intensa do que no cartão postal.

0: parece pouco, tudo à prova, parece fogo, parece, parece paz.
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